0: Penita da Bala, sim.
1: Sério?
0: Bala
1: aqui.
0: Ui, Bala aí, tá nos andando. Ah.
1: Na
0: baga de leite malama.
1: Ah. E muito ali, matanga na. Péssimo gris.
0: Ah.
1: Na Morel.
0: Oi.
1: Na Sergian. Não vai mamãe que não é nada.
0: Ah.
1: Tá na tua mão na Yanga de Rajuyu.
0: E tem nada assim de lá?
1: Ah, merci.
0: Sim, lá.
1: Alô, bom dia, senhor. Alô, saco, hein? Alô, bolo, né? Alô, grande lanco. José Lunga, le consolateur. Alô, na minha mão, congolês. Tuzalés,
0: Tuzalés. 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